uma chacoalhadinha pro meu amigo Daltro Bertucci, que é o maior dançador de bugio que eu conheço. E tocador também.